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São 6 horas. 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

0: 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São 8 horas.
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2: Olhamos para a previsão do tempo nesta terça-feira, um pouco mais cinzento, mais nuvens no céu, a possibilidade de ocorrência de alguma chuva, que aliás já caiu durante a madrugada e neste início de manhã. As temperaturas também descem um pouco, 23 graus é a máxima esperada para Lisboa, 21 para a nossa zona, nesta altura estamos com 18 graus.
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2: Voltamos à música com Fischer Zed, recordamos So Long, 4 minutos depois das 8, um ótimo início de manhã de terça-feira. A seguir vamos saber como está o trânsito. 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Bom dia.

0: Killing Moon, a música de Echo and the Bunnymen a levar-nos até à informação de trânsito, felizmente sem ocorrências a assinalar, apesar das condições meteorológicas estarem longe de serem as ideais. Não tenho registro de avarias ou acidentes. Vamos aguardar que se mantenha desta maneira e tudo sobre rodas, apesar da hora de ponta. Mesmo assim, se tiver informações sobre as estradas da nossa zona, pode ligar 261-817-206.
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0: Já a seguir, vamos às primeiras páginas dos jornais. Agora, Rony.

0: Iguais.
1: Joana Almeirante, vamos até às bancas dos jornais para a primeira edição da revista de imprensa. Começamos pelo Público. Alimentação, a roda que nos diz o que é saudável, continua atual. Futebol, eles levam ao leilão as camisolas que os jogadores acabaram de suar no campo. Magistratura, queixa contra Carlos Alexandre por comentário nas redes, foi feita pela Ordem dos Advogados. A Rábida, herdade da comenda em tribunal para provar que é dona de 5 praias. Espera por consultas do viajante, ultrapassa mais de 2 meses. Médio Oriente, ataques ao Líbano levam o Irão a travar negociações. José Sócrates, ação contra a lentidão da justiça parada ano e meio. Na primeira página do Diário de Notícias, fala-se de teatro. Marina Mota leva Radotchka ao Parque Mayer com saudades de outros tempos. População, INE atualiza estatísticas dia 22 após polémica sobre número de imigrantes em Portugal. Entrevista com Paulo Núncio, é importante que na revisão seja possível ultrapassar chumbo do constitucional à perda de nacionalidade. IATA, Portugal é um mau caso, ou a lei muda ou os passageiros ficarão nos aeroportos indefinidamente. Médicos e enfermeiros esperam que só serviços mínimos funcionem. Lei laboral, UGT não mobiliza nem desmotiva ninguém a aderir à greve nacional. Guerra, Trump pressiona Netanyahu a recuar para salvar diálogo com o Irão. Na capa do Correio da Manhã, Aguiar Branco, presidente inscrito como deputado em part-time. Marido traído matou, português assassinado em Espanha foi vítima de cilada. Mensagens provam pirataria na TAP. Gonçalo Trinchante sacou 859 mil euros com um golpe. Burla nas peças custou a 6 milhões e meio à companhia. Protesto, greve geral começa a sentir-se ainda hoje. 2 feridos na A25, carro em contramão na autoestrada provoca choque. Leiria, 12 anos preso por traficar 105 milhões em coca. Baião, só 50 casas sem luz elétrica há 5 anos. Dumbiá pode ser o Pogba de Alvalade. No futebol, Futebol Clube do Porto, Jean Geal e Salinas na mira do Dragão. Marco Silva deixa Rui Costa à espera. Seleção arranca à conquista do mundo. Olhamos agora para o Jornal de Notícias. Um país a 2 velocidades inclinado para o litoral. Porto, tribunal contraria fisco e isenta todos os prédios do Centro Histórico de pagar IMI. Ensino Superior, Universidade Técnica do Porto acelera inovação. Em Guimarães, Feira Afonsina mergulha no passado com animação. Desporto mundial terá um impacto económico de 945 milhões em Portugal. Na capa dos diários do futebol, a bola destaca Rubem Dias com o seu sonho para o Mundial, ganhar um jogo de cada vez e oxalá ganhe muitos. Na capa do Record, Yeramai seguiu os Leões, abre a porta de Alvalade, quero jogar a Liga dos Campeões. Na primeira página do jogo, banho de confiança, 9 internacionais juntaram-se à seleção em ação publicitária e lançaram um Mundial com ambições bem elevadas.
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1: Voltamos à música com Nélio Furtado e Honesty. Bom dia.

0: Voltamos a olhar a previsão do tempo para hoje, com temperaturas a baixar em 23 graus, é a máxima esperada para Lisboa, 21 para a nossa região. Um dia de terça-feira com mais nuvens no céu, a períodos de céu mais nublado e a possibilidade de ocorrência de alguma chuva.
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Man on the Moon, canção criada pelos R.E.M. para a banda sonora do filme com o mesmo nome, sobre o comediante Andy Kaufman, prematuramente desaparecido. Filme realizado por Milos Forman, um grande filme, aliás. 12 minutos para as notícias às 9. Bryan Adams, Everything I Do It For You. Bom dia, boa terça-feira às 9 as notícias.

0: notícias às 9 em antena. Libaneses em fuga de Beirute. Já não há muitos sítios para onde ir. Netanyahu disse que alvos terroristas no bairro de Daieh, um subúrbio de Beirute, reduto do Hezbollah, seriam atacados. Mas acabou por adiar os ataques após Trump ter vindo garantir que o Hezbollah não vai atacar Israel e que tropas israelitas não vão entrar na capital libanesa. Tudo isto para que não seja quebrado o cessar-fogo entre Estados Unidos e Irão. Apesar disso, a América realiza novos ataques de autodefesa. Foram atacadas instalações de radar, de comando e controle de drones, segundo o Comando Central Americano. Em resposta, o Irão informou que atacou uma base militar dos Estados Unidos. Ataques russos fizeram pelo menos 11 mortos e 100 feridos em Kiev e no leste da Ucrânia. A Rússia lançou mais de 73 mísseis e 656 drones em solo ucraniano. Kiev, Dnipro e Kharkiv foram as cidades mais afetadas. A Ucrânia afirma ter neutralizado 40 mísseis e mais de 600 drones. El Tigre surpreende a esquerda ao vencer a primeira volta na Colômbia. A segunda volta vai acontecer a 21 deste mês de junho. Abelardo de la Spriella, candidato da direita, foi o mais votado com 43,7% dos votos à frente do senador Ivan Cepeda, com 40,9%, que é apoiado pelo presidente Gustavo Petro. França intercepta petroleiro ligado à Rússia. É inaceitável que navios contornem sanções, diz Macron. O presidente francês afirmou que o petroleiro em causa estava sujeito a sanções internacionais e navegava no Oceano Atlântico a partir da Rússia. 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
0: Voltamos a conferir a previsão do tempo para hoje. Uma terça-feira, por vezes, pintada em tons mais cinzentos e com a possibilidade de ocorrência de chuva fraca. 23 graus é a máxima esperada para Lisboa, 21 para a nossa zona. Para já estamos com quase 20 graus.
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0: Nove horas com 5 minutos, esta é a música de Dua Lipa, tem sido uma das apostas fortes na nossa emissão desde o ano em que saiu, 2024. Chama-se o DNA, a seguir o trânsito.

0: Lovely Day, a música de Amber Mark. Voltamos a olhar o trânsito, felizmente.
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0: Felizmente tem sido o início de manhã tranquilo, sem grandes problemas, mas nos últimos minutos tive notícia de um acidente na Estrada Nacional 249, Rio de Moura, São Domingos de Rana. Tenho

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0: Fabulosa esta canção dos britânicos Swede. Eles que estiveram recentemente em Portugal, Everything Will Flow, ainda no final dos anos 90. 9 horas com 21 minutos, estamos de regresso às bancas dos jornais para a segunda edição da revista de imprensa, começando desta vez pelos diários futebolísticos no jogo Banho de Confiança para a Seleção Nacional. Já o recorde destaca Yeramai, seguiu os Leões, abre a porta de Alvalade, quer jogar a Liga dos Campeões. Na primeira página da Bola, Ruben Dias fala da seleção, ganhar um jogo de cada vez para o Mundial e oxalá ganhe muitos. Nos generalistas, começando pelo DN, fala-se de teatro, Marina Mota leva Radoska ao Parque Meyer com saudade de outros tempos. INE, Instituto Nacional de Estatística, atualiza as estatísticas dia 22 após polémica sobre o número de imigrantes em Portugal. Entrevista com Paulo Núncio, é importante que na revisão seja possível ultrapassar chumbo do constitucional à perda da nacionalidade. IATA, Portugal é um mau caso ou a lei muda ou os passageiros ficarão nos aeroportos indefinidamente. Médicos e enfermeiros esperam que só serviços mínimos funcionem na greve geral. Avançamos para o Correio da Manhã. Aguiar Branco, presidente inscrito como deputado em tempo parcial. Marido traído matou, português assassinado em Espanha, foi vítima de cilada. Protesto, greve geral começa a sentir-se ainda hoje. 2 feridos na A25, carro em contramão na autoestrada provoca choque. Mensagens provam pirataria na TAP. Gonçalo Trinchante sacou 859 mil euros com golpe. Burla nas peças custou 6 milhões e meio de euros à companhia. Dumbiá quer ser o Pogba de Alvalade. Nos destaques do futebol, Jangeal e Salinas na mira do Dragão. Marco Silva deixa Rui Costa à espera. Seleção arranca à conquista do mundo. No Jornal de Notícias, um país a duas velocidades inclinado para o litoral. No Porto, o Tribunal contraria fisco e isenta todos os prédios do Centro Histórico de pagar IMI. Ensino Superior, Universidade Técnica do Porto acelera inovação. Em Guimarães, Feira Afonsina mergulha no passado com animação. Desporto mundial terá um impacto económico de 945 milhões em Portugal. Terminamos a segunda ronda pelos jornais com o Público. Alimentação, a roda que nos diz o que é saudável, continua atual. Futebol, eles levam a leilão as camisolas que os jogadores acabaram de suar no campo. Magistratura, queixa contra Carlos Alexandre por comentários nas redes, foi feita pela Ordem dos Advogados. Na Arrábida, herdade da comenda em tribunal para provar que é dona de 5 praias. Espera por consultas do viajante, ultrapassa mais de 2 meses. Médio Oriente, ataques ao Líbano levam Irão a travar negociações. José Sócrates, ação contra a lentidão da justiça, parada ano e meio.
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0: Agora estamos com 26 minutos depois das 9. Esta é a música dos Bee Gees e o clássico You Win Again em 87. Continuação de uma excelente manhã de terça-feira com a RCN.

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0: Banda sonora do filme Avatar. Dream as One, no som de Miley Cyrus. Voltamos a conferir a previsão do tempo para hoje, com temperaturas a baixarem um pouco. 21 graus é a máxima esperada para a nossa zona. Estamos com 20 graus nesta altura, 23 são esperados para Lisboa. Um dia de terça-feira com mais nuvens no céu e também alguma chuva para compor o cenário.
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0: Quanto ao trânsito, tudo relativamente tranquilo, mesmo com condições meteorológicas que não são as ideais. Alguns locais têm visibilidade deficiente, o piso também está escorregadio por vezes e por isso mesmo cuidados redobrados. Felizmente não tenho notícias de acidentes ou avarias. Já foi resolvido o acidente que falei na intervenção anterior entre Rio de Moro e São Domingos de Rana.
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0: 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São 10 horas.
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Now TV com Panic, canção de 2024. Estamos com 4 minutos depois das 10. Abrimos assim esta hora, 10-11 na RCM, nesta manhã de terça-feira. Um dia com mais nuvens no céu e alguma chuva também, que faz muita falta nesta altura. Royal Otis, Say Something. Bom dia, boa terça com a RCM.

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Um dos grandes sucessos na curta carreira de, infelizmente, curta carreira de Laura Branigan, este Self Control em 1984. Quase a fechar esta hora, pouco mais de 3 minutos para as 11. Fechamos mesmo este espaço 10-11 na RCM com One Republic, Stop and Stare. Recordo a previsão do tempo para hoje, aponta para um dia mais cinzento, uma terça-feira com nuvens no céu e as temperaturas também a baixarem um

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1: 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Também pode usar a água da chuva para regar as plantas. 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

Jax Jones com Jason Derulo. Este Tonight, avançamos em direção ao meio-dia. Daqui a pouco mais de 10 minutos vamos ter a informação na nossa antena, atualizando as notícias no final desta manhã de terça-feira na RCM. Já a seguir, Cinderella com Remy Wolfe.

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1: O governo avança com um plano de restauro da natureza até 2030 no valor de 500 milhões de euros anuais. Este plano nacional foi apresentado esta manhã de terça-feira. Inclui mais de 400 medidas para recuperar ecossistemas terrestres, marinhos, fluviais, urbanos, agrícolas e florestais. Os Estados Unidos realizaram novos ataques do que consideram ser autodefesa contra o Irão. Foram atacadas instalações de radar, de comando e controle de drones, segundo o Comando Central dos Estados Unidos. Em resposta, o Irão informou que atacou uma base militar americana. Para já, o cessar-fogo ainda se mantém. Ataques russos fizeram pelo menos 11 mortos e 100 feridos em Kiev e no leste da Ucrânia. A Rússia lançou mais de 73 mísseis e 656 drones em solo ucraniano. Kiev, Dnipro e Kharkiv foram as cidades mais afetadas. A Ucrânia diz ter neutralizado 40 mísseis e mais de 600 drones. El Tigre surpreende a esquerda ao vencer a primeira volta das eleições presidenciais na Colômbia. A segunda volta vai acontecer a 21 de junho. Abelardo de Las Priela, o candidato da direita, foi o mais votado com 43,7% dos votos à frente do senador Ivan Cepeda, 40,9%. Que é apoiado pelo presidente Gustavo Petro. A França interceptou um petroleiro ligado à Rússia. É inaceitável que navios contornem sanções, diz o presidente Macron, que afirmou que este petroleiro em causa estava sujeito a sanções internacionais e navegava no Oceano Atlântico a partir da Rússia. 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

0: 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São 2 horas.
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0: 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São 3 horas.
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1: Agora sim, boa tarde, bem-vindos à primeira hora do Palácio Nacional, que nestas 2 semanas vai estar em versão mais reduzida, apenas 1 hora de música em português. Meu nome é Carlos Valle, vou estar aqui a fazer cominho até bem perto das 19. A Carla Alegre está a gozar um período de férias e faz muito bem. Também tem direito a descansar, não é? É isso mesmo. Vou estar aqui a fazer cominho até bem perto das 19. Para já vamos ficar com 1 hora de música em português, seguida com o Palácio Nacional. Vamos olhar aqui para a previsão do estado do tempo para os próximos dias, ao que tudo indica. Vamos ter tempo um pouco variável, que, como quem diz, as temperaturas um pouco mais altas vão alternar com temperaturas um pouco mais baixas. Ainda temos, por exemplo, a informação inclusive de chuva para alguns locais durante a tarde de amanhã, só para ter uma ideia. Vamos ter aqui na região de 22 graus de máxima e depois vai andar para o durante toda a semana, 20, 22 graus, arrefecimento noturno. Parece que a primavera voltou atrás nas decisões acerca do calor e vamos andar por aqui com tempo mais fresco nos próximos dias. Sem mais demoras, vamos à música em português. Vamos começar com os Rádio Macau, que nos estão já a fazer companhia com este... Uma questão de tempo, é isso mesmo.

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0: Delfins e este Acenar da Janela. Adeus ao Miguel, mesmo assim, exatamente, Miguel Anjos e os seus Delfins, que já andam nestas coisas da música há mais de 40 anos, é isso mesmo, parece que foi ontem, não é, que apareceram por aí os tais rapazes de Cascais, que, rapazes e raparigas, que se juntaram e fizeram isto que temos ouvido nos últimos 40 anos. É sempre bom recordar os Delfins que voltaram à estrada. Vamos agora dar lugar aqui a um espaço de entrevista que pode acompanhar também no Facebook da Rádio do Conselho de Mafra. Estamos por aqui em direto. Podem dizer adeus, já estamos em direto, exatamente. Estamos em direto com alguns elementos da organização da Festa da Lagoa, é assim que se diz, não é?
1: Sim.
0: Espera aí, agora convinha abrir o microfone, é isso mesmo. Ora, deverá ser este aqui, não sei. Já agora pode falar para aí um bocadinho.
1: Sim, ah, pois. Festas,
0: convém ligar aqui também. Enfim, estas coisas dos diretos. Vamos estar então por aqui em direto. Agora sim, já acho que já consegue falar aí.
1: Boa tarde.
0: Não, ainda não. Espera aí, ainda falta aqui alguém. Pois, exatamente. Falta aqui um microfone. Vamos. Então, é esse aí que está a falar, não é?
2: Acho que sim.
0: Já agora.
2: Acho que está a falar.
0: Tá. E o outro também, aquele diz dois, é isso mesmo, é este aqui. Pronto, ok, estas coisas dos diretos. Estamos em direto, então, Festas da Lagoa 2026, Santo Isidro, é Freguesia Santo Isidro, exatamente, e que temos connosco a Helena, que é a presidente, e a Nice, que vai acompanhar. É Nice que se diz?
1: É isso mesmo.
0: Não é Nice, é Nice. Nice. Já estava à espera desta, não é?
1: Toda a gente
0: diz isso. Ora bem, Festas da Lagoa, que estivemos aqui um bocadinho em off a falar, já existem há quase 50 anos, não é?
2: Sim,
0: por isso é que eu estava a dar aquela dica dos Delfins, também existem há quase 50, não é?
2: Há mais de 50.
0: Mais de 50 anos. Vocês não estão lá desde o início?
2: Não.
0: Não, não é?
2: Nem pensar.
0: Mas quase, né, porque sentem aquilo como se fosse um legado de vida. Será que pode se dizer assim?
1: É a segunda causa.
0: É a segunda causa, exatamente. Como é que isto surgiu? Como é que vocês se envolveram nestas coisas? Contem-me um bocadinho.
2: Olha, da minha parte, sinceramente, eu envolvi-me, ainda era miúda, ainda eram as festas feitas no campo, num campo de futebol, num pinhal, e punham-nos lá os mais novos a lavar talheres. Pronto. E depois foi-se arranjando verbas para construir mesmo a casa em si, o espaço físico. E desde sempre me lembro de lá estar. Não faço parte da direção. Comecei a fazer parte da direção a partir de 2016. Mas muito antes disso, já o meu marido tinha lá estado 20 e tal anos. E pronto, fiz sempre parte de trabalho. E agora, olha, vamos seguindo. Com mais força ou menos força, vamos tentando aguentar o barco.
0: E era isso, como é que foi?
1: Bem, eu entrei, vai fazer este ano 10 anos, porque a Helena entrou nesse ano na direção. Eu já lá estava há muito tempo e, para mim, faz muito sentido a parte da comunidade, a parte do associativismo, a parte do haver o aldeia como havia antigamente, e acho que essa parte nós ganhamos muito através da nossa coletividade, através da sede, das atividades que são feitas, porque senão vamos perder o que é o verdadeiro sentido de uma aldeia, e acho que isto conta muito para nós conseguirmos continuar a ter uma aldeia, mesmo que venham muitas pessoas de fora, mas que o nosso bichinho verdadeiro continue permanente lá na Lagoa.
0: Como é que isto funciona? Vocês trabalham todo o ano só para este evento ou vão tendo outras coisas? Não é?
1: Sim, nós temos várias atividades ao longo do ano, mas é assim, o verdadeiro evento da festa da nossa coletividade é isso. Fazemos maratona de futebol, fazemos passeio de motas, fazemos alguns bailes durante a noite, bailes dos anos 80, mas a verdadeira razão é a festa da Lagoa.
0: Então, continua. E como é que foi este ano, como os outros, mas já percebemos como é que foi organizar este cartaz espetacular que temos aqui, com muita gente, muita coisa a acontecer, não é? Muitos contactos, muito...
2: Sim, estas festas basicamente são anuais, mas dentro sempre do mesmo, o que varia um bocado é as bandas, a comida basicamente é a mesma, muito boa, por sinal, e vamos tentando fazer agradar o público com bandas melhores e coisas novas, como por exemplo este ano temos o passeio de carros clássicos, ano passado tivemos o passeio de motas, que já fizemos agora no dia 18 de abril, e este ano inserimos o passeio de carros clássicos no nosso dia de sábado, no sábado dia.
0: Já sabem quantas pessoas é que vão estar?
2: Neste momento ainda não estamos, porque não limitamos o, não temos o número certo, porque não limitamos
0: isto,
2: as inscrições.
0: É uma logística tremenda. Quantas pessoas é que vocês têm lá na...
2: Sim, nós na direção somos uns 17, 18 pessoas, 19, por aí, mas claro, nesta altura contamos sempre com a ajuda da população toda.
0: E a Presidente tem que ter mão firme e
2: se calhar devia ter mais, mas pronto. Se calhar devia ter mais.
0: Olhar as pessoas olhos
2: nos
0: olhos.
2: Estamos aqui para mandar, estamos para pedir e que as outras pessoas também colaborem, pronto, não é? Isto não é nosso, é de todos. E pronto, pedimos sempre a ajuda de toda a gente, como é óbvio, quem quiser ajudar está sempre... A SET está disponível para aceitar ajudas nesta
0: como é,
2: altura.
0: Como é que vocês sentem o feedback, não só aqui de Santo Isidro, mas Santo Isidoro,
2: aliás.
0: Santo Isidoro, eu sabia que ia dizer Isidro.
2: Mas Santo Isidoro, faz parte, é normal.
0: Santo Isidoro é o centro por estes dias, mas toda a gente à volta vai a estas festas.
2: Sim,
0: é?
2: Sim, porque nós temos todas as aldeias da freguesia têm a sua data específica para fazer a festa. No fim de semana passado já houve uma, agora o nosso, e são datas sempre fixas. Nossa, é sempre o primeiro fim de semana de junho.
0: Portanto,
2: as pessoas, exato, as pessoas, pronto, vão de umas aldeias para as outras e vamos à festa de uns e eles vêm às nossas, andamos nesta roda viva, sempre.
0: Qual é a maior dificuldade que vocês sentem, se calhar agora virado ainda para nisso, a malta mais nova, era isto?
1: Isso é a grande dificuldade. É...
0: Eles vão aparecendo, não é? Eles vão aparecendo.
1: Sim, mas isto é... Antigamente não havia tanto... tudo o que é redes sociais, tudo o que é informática, tudo o que é... Então, antigamente, nós tínhamos que ir. Dou um exemplo. A Lena tem uma filha que tem 30 anos. Antigamente, a filha ia. Porquê? Porque a mãe ia.
2: Tinha que ir.
1: Então, o bicho começa a ser introduzido desde muito pequeninos. E hoje em dia já não é tanto assim. Hoje em dia é muito difícil...

0: Isto é a mesma coisa do que quando começaram a fazer as festas, que aquilo ainda era campo, né? Eles tinham que montar as cozinhas todas lá. E eles tinham que ir, porquê? Porque os pais queriam fazer a coletividade. Temos pessoas de 40, 50 anos que lembram-se de ter 12, 13 anos e a felicidade deles era
1: Já.
0: acartar tijolos, que era para a festa, para montar a sede. Hoje em dia, 12, 13 anos, não têm essa motivação como tinham antigamente. Acho que a parte mais difícil hoje em dia é mesmo isso, é conseguirmos incutir a cena do associativismo, a cena da aldeia, a cena de ir para a rua, de todos juntos deixar os ecrãs, e isso aí é muito
1: É, isto é uma
0: difícil.
1: batalha
0: É mais
1: de
0: difícil.
1: peixe, é
0: Sim.
1: isso mesmo. E como é que vocês se dão com outras associações? Tenham já.
2: Ah, nós temos uma boa relação com todas as associações, até porque temos um hábito comum que é, na nossa mesa de domingo, recebemos todos um elemento de cada associação da freguesia.
1: E ajuda a desenvolver tudo.
2: Ajuda até para combinarmos coisas e não sobrepor atividades uns com os outros. Pronto, certo tipo de
0: Está a ver, isso
2: situações.
0: aí melhorou, porque isto
2: Melhorou.
0: antigamente era uma rivalidade
1: Pois, quer dizer,
0: muito
1: aqui,
2: grande.
1: eu
2: Há
1: ouço
2: uns
1: falar,
2: anos atrás,
1: eu ouço falar dessas coisas, eu não sou daqui, né,
0: sim.
1: mas já ouvi dizer que por vezes as coisas
0: Ah,
1: extravasavam um
0: sim.
1: bocadinho, não
0: Aqui
1: é?
0: na nossa freguesia também havia, mas já está. Não
1: Mas
0: tem nada a
1: não é
0: ver com o
1: nada que não se
0: que.
1: converse, não
0: Sim,
1: é?
2: sim. Era mais nos tempos de
1: É,
2: quando havia
1: pois.
2: futebol, havia aquelas rivalidades antigas. Agora não acontece isso.
1: Enfim, pronto, ainda bem que tudo assim, depois
2: São
1: já
2: sempre
1: sabe.
2: umas claques renhidas à mesma.
0: Ah,
2: Mas pronto.
0: sim.
1: Sim. Vamos falar agora um bocadinho da cartaz. Cartaz muito bom. Vamos começar aqui, por falar, por exemplo, aqui da quinta, sexta-feira, dia 5, assim que é. Portanto, abre logo com o serviço de jantar,
0: É
1: não é?
0: verdade.
1: É esta a ementa que está aqui, ementa geral.
2: Exatamente. Sim.
1: Ora bem, sopa, carne à lagoa, feijoada, cachola, entrecosto, frango assado, febras, carne às mercês, é assim que se diz.
2: Exato.
1: Bacalhau malandro, ainda prato vegetariano, vegan, pão e vinho da região, fruta da época, doces e café. Ora bem, isto envolve quantas pessoas? Só que é esta parte. Digam-me já, assim.
2: É assim, nós temos 31 mesas para servir, de 10 pessoas cada mesa. Portanto, só na rua, no, na parte do restaurante, envolve logo 20 e tal pessoas.
1: Fazem marcações? Não, é isso que.
2: Não. É por ordem de chegada, porque senão era injusto. Pronto, pensando que temos ali à volta de umas 30 pessoas e outras 30 lá dentro, pelo menos.
1: Diga-me só uma coisa, por exemplo, a sopa, vocês fazem o quê? Um panelão com 20, 30 litros, não sei.
2: Sim, é um panelão. Não é dos pratos
1: Que
2: que
1: saia
2: se
1: mais.
2: faz grande quantidade, porque fazemos para todas as refeições sempre fresca, nunca é igual. Na sexta faz-se uma, no sábado para o almoço
0: Almoço
2: outra, para o
0: outra.
2: jantar outra, pronto.
1: Pois, exatamente.
2: Nunca se faz, embora seja uma panela grande, pronto. As pessoas vão mais à procura dos outros pratos do que propriamente da sopa, mas pronto, faz sempre sopa e tem sempre.
1: E consegue agradar a toda a gente? Dedo possível.
2: Nem sempre, mas
0: Isso
2: pronto,
0: nunca, mas isso
2: tentamos.
0: em lado
2: Isso,
0: nenhum.
2: ninguém
1: Pois
2: consegue agradar ninguém,
1: é
2: toda a
1: isso mesmo.
2: gente.
1: Ora bem, então às 20 horas, já sabe que tem esta ementa, sopa, carne à lagoa, feijoada, cachola. Cachola, não me estou a lembrar bem o que é cachola.
2: A
0: É o
2: cachola
0: bofe do porco.
2: é aquelas miúdezas do
1: Ah,
2: porco, que é
1: exatamente.
2: guisado com
1: Pois, porque tudo
2: batatinha.
1: isto é na volta de uma
0: É da
1: taça do porco,
0: matança do porco,
2: exato,
0: não
2: que
0: é? É que
2: não há
0: antigamente
2: matança.
0: era. Antigamente era.
1: Antiga era, pois
0: Hoje em
1: eu digo.
0: dia já não é, mas
1: Já vem.
0: antigamente, nesta altura, matavam mesmo o
2: Exatamente,
0: porco.
2: nestas festas era típica a matança do porco em todos os lugares, não era só no nosso.
1: E ela agora já vem morto,
2: Ele agora
1: não
2: já vem do talho, devidamente limpo e arranjadinho.
1: é? Tudo
2: Não
1: arranjadinho.
2: há confusões.
1: Exatamente. Ora bem, depois temos até uma baile com bico de obra e o DJ Carito, não é? Isto,
2: Exato.
1: sexta-feira, dia 5.
2: Dia 5.
1: Depois, então, vamos ter os carros clássicos.
2: Exato.
1: Como é que é? Eles vão andar ali na região?
2: Sim, vão andar
0: É
2: dentro do
0: tudo no
2: Concelho de
0: concelho,
2: Mafra.
0: sim.
2: Exato. Temos um percurso definido, mas tudo dentro do Concelho de Mafra. Exato.
1: Depois, serviço de almoços, né? Com este em mente.
2: Exato.
1: Ainda às 15 horas, concerto com Shelter of Paper, é assim que se diz, não
0: É
1: é?
0: isso mesmo.
1: Depois temos aqui o Torneio de Matraquilhos. Ora, aqui a rivalidade começa aqui. Não é?
0: Epá, a
1: Às vezes os
0: rivalidade
1: matraquilhos.
0: é aqui já para mais para dia 11 de julho. Aqui é que
1: Aí é
0: começa.
1: mais.
2: É, que é um torneio de futebol. Futsal.
1: Então, querem falar um pouco disso? O que é que aconselham às pessoas que queiram ir ver este portanto,
2: Pronto.
1: maratona de futsal, não
2: Exato.
1: é? Agora
2: É.
1: vamos ter quantas equipas? Tem ideia?
2: Em princípio, costumamos ter 8. Não
1: Oito
2: sei se este
1: equipas.
2: ano terá tudo ainda disponível para o convite, mas penso que sim.
1: Então, como é que isto funciona? Contem-me lá, aqui a maratona de futsal.
2: É uma maratona que começa às 9 da manhã e acaba quase à 1 da manhã. Portanto, é uma
1: Sempre a jogar a
2: maratona.
1: bola.
2: Sempre a jogar a
0: Sempre a
2: bola.
0: jogar a bola.
1: Rapazes, raparigas.
2: Rapazes.
0: Rapazes, a nossa equipa de raparigas.
2: Femininos.
0: Femininos, os nossos cotas, que também vão para lá
2: Também.
0: os
1: Também
0: cotas.
1: vão para lá.
2: Exato, também
0: Então
2: tem
0: eles
2: uma.
0: têm que mostrar se ainda estão em forma ou não.
1: Têm
0: Exato.
1: assistência médica garantida
0: Com
1: para.
0: certeza. Depois
2: Sempre.
0: junto com o seguro. Ou vai a Tilino, ou a Tim Maria, ou o Mário Rui, alguém há de sempre estar lá.

0: para alguém, sim senhor. Depois, então vamos ter isto vai fechar com fogo de artifício e essas coisas?
1: Não, não. Então... não, porque até temos sempre o fator de tempo. Se está muito bom, se não está, se tiver muito sol, muito quente, não poderemos fazer esse, portanto, fogo de artifício não vai haver.
0: Vamos falar aqui também aqui desta vacada, também tem muita participação, não é?
1: Sim.
0: As pessoas gostam disto.
1: Porque não é nenhuma tourada, não é nada de ofender o animal.
0: É uma
1: atenção.
0: Brincadeira.
1: É uma brincadeira que é saudável, não é nada de fazer pegas, nem nada de mais complicado.
0: Enfim, sim, sim.
1: É mesmo só para brincar um pouco.
0: Vamos só, não sei se há alguma coisa que vocês gostariam de falar, que eu não vos perguntei.
2: Não, é só para referir que vamos ter o passeio de carro. A seguir à tarde temos uma banda de rock. Ao mesmo tempo vamos ter o torneio de matraquilhos. Ao mesmo tempo, se tudo correr bem, vamos conseguir ter o jogo de Portugal amigável, que também vai dar. Também vamos
0: exatamente.
2: Ter lá uma televisão para a pessoa, para o pessoal
0: sabem,
2: conseguir lá estar.
0: Se quiserem
2: e
0: ver a bola.
2: Temos um grande sábado ali que é para toda a gente aproveitar. Eu acho que temos um grande cartaz este ano.
1: Como
2: acho
1: boa
2: que
1: banda
2: conseguimos
1: também.
2: Ter bandas que chamem pessoas, grandes bandas. Acho que são uma das melhores bandas que nós temos agora aqui no nosso concelho. Estamos com elas, neste caso. E espero que venham aproveitar mais um ano. Espero que venham viver mais uma festa. Que não deixem de vir às festas tradicionais. Que nós queremos que isto não se perca. Porque se um dia para... vai parar para sempre e nunca mais vai haver pessoas com força de vontade que é para continuar.
1: Isso é uma verdade.
0: E agora vamos ter as palavras da Presidente. Né? O que é que diz? Agora, também, a mesma coisa, não é?
1: Sim, sim. Eu espero que o tempo também ajude, porque é um fator muito importante. Mas é uma festa que tem tido sempre muito boa aderência e espero que as pessoas estão todos convidados e que aproveitem, porque pronto, é uma das segundas festas é a segunda festa da freguesia. Pronto, vai haver mais, como é óbvio, vamos ter muita coisa na freguesia. Mas... que as pessoas aproveitem porque é uma altura boa e pronto, é uma festa que realmente já existe há uns anos bons e que vamos tentar manter a tradição.
0: Diga-me
1: e...
0: só uma coisa, portanto, é fácil chegar aqui, né? Santo Isidoro.
1: Sim, sim, é muito fácil.
0: Há estacionamento na festa.
1: Temos
0: para
1: vários estacionamentos, arranjamos lá uns terrenos que têm sempre.
0: Pronto, como vê, não há desculpas para não ir ainda até lá. E se sabem que este é a região oeste e que vai arrefecer um bocadinho.
2: É o casaquinho.
0: Dá sempre a jeito.
1: Exatamente.
0: Temos apenas mais 5 minutos. Nestes quase 50 anos, já estão a prever a edição desses 50 anos? Já estão a fazer?
1: É assim, temos que preparar uma festa em grande, não é? Pronto,
0: está
1: ainda está
0: deles,
1: assim, ainda
0: sim.
1: Um bocadinho no início da preparação, mais só ainda no pensamento, ainda não no papel. Mas pronto,
0: mas já,
1: terá que ser.
0: Portanto, já sabe isto. Uma para coisa. O ano, não é? Vai ser, portanto.
1: Não, 2028.
0: 2028. Ainda temos
1: um tempinho.
0: Ainda temos 2 anos. É isso mesmo.
1: Exato.
0: Sim, senhor, com calma, então vá-se organizar aí a tal festa. Se calhar, no mínimo, tão grande quanto estas, não é?
1: Ah, sim, tem que ser maior, então.
2: Eu acho que sim.
1: ou pelo menos com coisas diferentes.
0: Isso mesmo.
1: Exato.
0: O nosso muito obrigado, então. Estamos a ficar curtos de tempo. Obrigado, senhor, pela vossa presença por aqui. Já sabem que as portas da rádio estão sempre abertas para divulgar os vossos eventos. Temos todo o gosto. Obrigado por terem vindo até cá. E já sabe que pode acompanhar esta entrevista, então, rever, às vezes quiser, no Facebook da Rádio do Conselho de Mafra. Obrigado, Helena. Obrigado, Nisso.
1: Obrigado,
0: cumprimento, cumprimentos
2: obrigado.
0: A todos.
2: E, temos que finalizar só com uma coisa que é...
0: O que entender?
2: Oh, e a lagoa é que é... E a lagoa é que é... E a lagoa é que é... E a lagoa é que é... Bora lá, malta.
1: Vamos
2: Nós
1: lá.
2: Esperamos por vocês este fim de semana.
0: Já sabem, não perder então festas de Santo Isidoro na Lagoa. Nosso muito obrigado. A lagoa
2: obrigado
0: é que é...
2: Nós.
0: E nós vamos lá estar também, certamente. Um abraço a todos. Obrigado a vocês por terem estado aqui connosco e partilhar-se este momento. E, de facto, a lagoa é que é, não é? A lagoa.
2: Claro.
0: Exatamente, é isso mesmo. Nosso muito obrigado. Vamos voltar a falar deste assunto ao longo destes dias. Vamos divulgando o vosso cartaz. Entretanto, vou continuar por aqui na antena, a fazer companhia. Vamos continuar com um pouco mais de música em português. Manuel Amorim Guedes e este foram Cardos, foram Prosas.

0: Palácio Nacional, música portuguesa na sua rádio, Rádio do Conselho de Mafra. Meu nome é Carlos Aldeia, vou saber porque ainda a fazer companhia até às 19, isto porque a Carla Alegre está num período de férias. Vou continuar por aqui a fazer companhia. Estivemos com hoje um Palácio Nacional um pouco diferente, com a entrevista dois elementos da organização das festas da Lagoa, festa anual na freguesia de Santo Isidoro, em Mafra. Vamos ter muitos e bons eventos ao longo dos próximos dias 5, 6 e 7 de junho, e depois dia 11, a maratona de futsal, muita coisa a acontecer. Procure na internet, eles têm um cartaz magnífico para que você possa estar em festa com eles também. Fico por aí, voltamos já a seguir com mais música na sua rádio, informações de trânsito e também algumas das notícias que têm vindo a marcar a atualidade nestes dias.
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0: Estamos de regresso na segunda companhia. Passam já 2 minutos das 5. Estamos com os Depeche Mode, que nos próximos minutos vão passar por aqui com este Policy of Truth. Espero estar a dar, façam boa viagem com a sua rádio.

os Marillion. E este é a Pseudo-Silk Kimono. E agora vamos recordar esta grande malha dos Marillion. Chama-se Kaylee.

Dois dos Marilyn seguidas aqui na sua rádio. Primeiro pseudo Silk Kimono e depois este Kaylee, que lá atrás tivemos com os Duran Duran, que também passaram por aqui, os Depeche Mode. Música dos anos 80 a abrir este espaço entre as 17 e as 19, que normalmente é preenchido pela Carol Decker. Hoje estou eu aqui a fazer de companhia. Meu nome é Carlos Balfi, vou-lhe dar já a seguir informações de trânsito.

0: segundas informações da que dispomos o trânsito nesta altura aqui na região de Mafra está intenso. A passagem aqui pela Viva de Mafra já com algumas paragens nos principais eixos rodoviários, conta-se com algumas dificuldades nos locais habituais, embora parece que ainda a esta hora o trânsito seja um pouco melhor que nos outros dias. Conta-se com alguma demora também na zona da Malveira, perto da zona dos hipermercados, já sabe que vai ter alguma dificuldade, e também o trânsito por vezes mais lento entre Malveira e Venda do Pinheiro. Conta-se com o trânsito, enfim, por vezes com alguma demora, mas lá vai rodando. Também o mesmo acontece na zona da Terrugem, com o trânsito a espaços mais intenso e filas a formarem-se a passagem por ali. E o mesmo acontece também na zona da Iriceira, onde a espaços o trânsito fica mais intenso. Temos também trânsito regular na A28, é só a zona de obras aqui a passagem para a zona da Mafra. Trânsito de fazer-se por aí com alguma com maior precaução ainda, exatamente. Trânsito também intenso na A8 nos dois sentidos, mais no sentido de Lisboa Norte, Lisboa Torres Vedras, conto com alguma comoção ali à saída para na A21, para ver se o trânsito fica mais intenso naquela zona. Olhando para Lisboa, todos os principais eixos rodoviários com trânsito muito intenso, nomeadamente para sair de Lisboa com dificuldades, quer na ponte 25 de Abril, quer na ponte Vasco da Gama. Também o IC19 já com trânsito muito intenso para sair de Lisboa, segunda circulares com trânsito intenso também nos dois sentidos. Conto com dificuldades também na Crel. Enfim, é o trânsito bem esta hora, no final de tarde, na região de Lisboa. Fico aí, voltamos já a seguir com mais música.
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0: Vem mais música, vem a Miley Cyrus.
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0: Este tema chama-se End of the World.

0: Este é o Billy Idol, Flash for Fantasy, foi o tema que passou por aqui nos últimos minutos. Antes estivemos com os FKA Twigs e The Girl Feels Good, e lá atrás ainda Miley Cyrus com End of the World. Passam já 30 minutos das 5. Deixe ficar por aí. Voltamos já a seguir com mais música na sua rádio.
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0: Continuamos com mais música na sua rádio, agora em português, com o Chamorro Electro. E este só é fogo se queimar.

chutes e pontapés. E este lá longe, perdido na multidão, exatamente antes, ainda estivemos com os Amor Eletro, só é fogo se me queimar. Apenas 18 minutos, nos param agora das 6 da tarde. Meu nome é Carlos Val e vou estar por aqui durante estes próximos 15 dias, neste horário, de fazer as vezes da Carla Alegre, que está a gozar um período de férias, manda cumprimentos, mas vai dar uns mergulhos e deixar de longe estas coisas da rádio, exatamente. E faz bem durante os tempos também, para desanuviar um pouco, não é? É isso mesmo. Todos nós precisamos, toda a gente já está a pensar nestas coisas das férias, não é? E todas as voltas que temos que dar para ter um período de férias. Enfim, daqui a pouco vamos falar aqui de algumas das notícias que estão marcadas à atualidade no país e no mundo. Para já voltamos à música, agora com os lendários Pink Floyd, de David Gilmour e companhia. E este Keep Talking.

Peter Gabriel jeszcze I Have the Touch. Foi também que por aqui rodou nos últimos minutos. Antes do Peter Gabriel, estivemos com um Pink Floyd e Keep Talking. E esse mesmo vamos continuar a falar. Agora é a informação na sua rádio.

0: Estamos em direto, vamos continuar então agora com algumas das notícias que estão a marcar a atualidade nesta terça-feira. Vamos começar por dizer-lhe que amanhã, dia 3 de junho, é dia de greve geral. Os efeitos desta greve geral em Portugal começam a sentir-se já hoje em várias vertentes, nomeadamente nos transportes. Cuidado com esta situação. Em muitas situações, de facto, não há sequer alternativas para a substituição nestes dias neste dia de greve, portanto, tenha em conta isto para que a sua vida possa ser o menos afetada possível. Não é? Antes, aliás, outra notícia diz-nos que Luís Montenegro está convicto de que a maioria dos portugueses vão trabalhar amanhã. O PS diz que no requerimento do PSD e Chega sobre a revisão constitucional viola a própria Constituição. O Tribunal decide que Ricardo Salgado terá a pena suspensa de 13 anos. Olhando para a atualidade internacional, Donald Trump destrata Netanyahu devido à ofensiva israelita no Líbano. Outras notícias em nível internacional, o número de casos suspeitos de ébola passa de 906 para 116 na República Democrática do Congo, se é que é a República Dominicana, é outro sítio, República Democrática do Congo, e no Uganda 116 para um total de casos confirmados de 330. Temos ainda outra notícia, a ONU diz haver 80% de probabilidade de que o El Niño possa ocorrer neste verão. Enfim, vamos ver o que é que isto nos vai trazer. Foram estas algumas das notícias que estão marcadas na atualidade nacional e internacional.
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0: Estamos de regresso à música para o final desta primeira hora deste espaço entre as 15 e as... aliás, entre as 17 e as 19, assim é que é. Costumo estar por aqui a Carla Lega a fazer companhia, mas nos próximos tempos vou estar eu por aqui porque a Carla está de férias, manda cumprimentos por todos. Mas vai a bem, é isso mesmo. Vamos agora ficar com os Rádio Macau e este Sempre Mais.

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4: Voltamos à música na sua rádio. O meu nome é Carlos Val e vou estar por aqui a fazer comigo até bem perto das 19, neste espaço que normalmente é animado pelo Carlos Alex. Vamos recordar os Cocteau Twins de Elizabeth Fraser e companhia e este Heaven or Las Vegas.

0: Os Simple Minds, de Jim Kerr, e este Sanctify Yourself, lá atrás ainda The Cure, Just Like Heaven, nos gostar de ficar no nosso país, e ainda lá atrás os recordamos os Cocteau Twins, é isso mesmo. Estivemos com Cocteau Twins e Heaven or Las Vegas na abertura desta segunda hora deste espaço entre as 17 e as 19. Vamos agora olhar para o trânsito. Trânsito algo complicado aqui na região no que diz respeito à Nacional 116. Conte com demora ali à passagem pelo Vendo do Pinheiro em direção à Malveira. Trânsito muito intenso, mas espaços fica mesmo complicado por aí. Há também a zona de obras na Municipal 8939 com a... E às 539, assim aqui é como de trânsito por vezes demorado em direção justamente à Malveira, à zona de obras, uma estrada com bastante trânsito, que a esta hora está então, com algumas dificuldades também. Mas já sabe que pode contar com dificuldade no que diz respeito ao viário seguir ao 116, em direção à zona das Redondas, na Malveira, também trânsito algo intenso. Já sabe que poderá contar com alguma demora por aí. Olhando aqui para a Vila de Mafra, apenas alguma demora no que diz respeito aqui à passagem pela zona da Nacional 9, na rua de António de... Estamos a tentar identificar aqui a rua, cá está a Avenida Prince, a Avenida 1 de Maio, assim que é. Trânsito complicado por ali em direção à Rotunda. Depois as coisas na 25 de Abril com o trânsito também intenso, mas a rodar um pouco melhor. E já sabe que ainda poderá contar também com alguma dificuldade, se os espaços ficam complexos ali em direção às vilãs. Uma alternativa aqui não há muito a fazer, é ter muita paciência. Também temos a informação de trânsito muito intenso nos principais eixos rodoviários na zona de Lisboa, com dificuldades para sair através do IC19, também em direção às duas pontes, mais intenso trânsito em direção ao ponto 25 de Abril, e também conto com trânsito intenso na zona de Creal, nos dois sentidos.
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0: Voltamos à música nem em português. Agora, nos próximos minutos, vamos recordar António Variações.

0: Sérgio Godinho. E este domingo no Mundo, antes estivemos com Jorge Palma, Portugal, Portugal e lá atrás, António Variações, Povo, Que Lavas no Rio, uma versão que já há muito tempo não passava por aqui. Apenas 29 minutos nos separam agora das 7 da tarde. Fico por aí, voltamos já a seguir com mais música na sua rádio.
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0: Prometemos voltar à música e ainda cumprimos. Cá estamos agora com esta versão de The Air That I Breathe dos Simply Red.

Mais uma grande recordação aqui neste espaço entre as 17 e as 19, que normalmente é animado pela Carla Leite. Hoje estou por aqui, hoje vou estar aqui a fazer companhia nos próximos dias. A Carla foi de férias, manda cumprimentos a todos, mas está a banhos, é isso mesmo. Antes da série e este Paradise, tivemos com os Everything But The Girl, com The Drive-In, e ainda recordámos os Simply Red, The Air That I Breathe, e também que por aqui ainda passou. Daqui a pouco vamos levar até si algumas das notícias que estão a marcar a atualidade nesta terça-feira. Para já, a música em português, vamos recordar os Ban. Este tema chama-se Excesso aqui.

música em português na sua rádio. Recordamos agora os Mesa com esta Estrela Carente. Atrás os Ban com o Excesso aqui. Esta é a rádio do Conselho de Mafra. Meu nome é Carlos Val, ainda vou estar por aqui mais uns minutos a fazer companhia, até bem perto das 19.

0: Andando para alguns dos títulos, já sabe que amanhã é dia de greve nacional, greve geral. Os efeitos já se começam a fazer sentir em algumas das várias vertentes da economia e não só. Efeitos nos transportes, por exemplo, e na recolha dos lixos. Vamos ter algumas complicações. Conto com isto para poder organizar-se então no seu dia-a-dia, não é? Diz respeito a esta greve, Luís Montenegro está convicto que a maioria dos portugueses vão trabalhar no dia de amanhã. O PS diz que o requerimento do PSD chega sobre revisão constitucional vai contra a própria da Constituição. Ainda outro assunto, o Tribunal decide que Ricardo Salgado vai ter pena suspensa de 13 anos. Olhando para a atualidade internacional, Donald Trump destrata Netanyahu devido à ofensiva israelita no Líbano. Ainda por África, número de casos suspeitos de ébola passa de 906 para 116 na República Democrática do Congo e no Uruguai, no Uganda, aliás, no Uganda, 116 para um total de 330 casos confirmados. Ainda outras notícias que estão a marcar a atualidade. A ONU diz que há 80% de probabilidades do El Niño ocorrer este verão. E foram estas algumas das notícias que estão a marcar a atualidade neste dia de terça-feira, exatamente.
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0: E estamos a chegar ao final deste espaço entre as 17 e as 19, que é normalmente animado pela Carla Alegre, que está de férias. Boas férias, Carla, se estiveres a ouvir ainda assim. Vamos fugir-se neste espaço com esta recordação dos Smiths. How soon is now? Voltamos amanhã depois das 4 da tarde com o Palácio Nacional de Música em Português na sua rádio e depois fica a fazer companhia até bem perto das 19 com muita daquela boa música que só pode ouvir aqui na sua rádio, a Rádio do Conselho de Mafra. Até amanhã.

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1: Seja muito bem-vindo, um bom mês de junho. Vamos continuar a observar o livro mais lido em todo o mundo.
2: Deus não chamou os cristãos para serem juízes. Deus não chamou os cristãos para serem réus. Deus chamou os cristãos para serem testemunhas.
1: E já vamos contextualizar também esta afirmação do Paulo. Para já ofereço-lhe esta canção com o projeto brasileiro Canto Verbo.

0: São textos bíblicos em canções, aqui o Salmo 63, com Canto Verbo. Bem-vindo, este é o programa O Som do Livro. Está tudo disponível em rtmportugal.org. Claro, estou a falar do podcast do programa. Vamos ouvir o comentário do Paulo Chaveiro.
1: E eu creio sinceramente que esta próxima meia hora poderá mudar radicalmente a sua vida, pois Deus quer falar consigo, mesmo depois de desligar o seu rádio. Eu sou o Paulo Chaveiro e nós hoje estamos a olhar para o capítulo 13 do livro de Jó. Nós vamos começar desde logo a olhar para os versos da Bíblia, pois hoje temos muitas considerações a fazer dos próximos capítulos. Então vamos ver aquilo que Deus tem para nos ensinar através destes discursos que muitas vezes dizem coisas acertadas, mas que por vezes não têm confirmação efetivamente da vontade de Deus, apesar de estarem escritos na Bíblia, são coisas que são ditas sem muito conhecimento de quem Deus é. Mas mesmo assim, Deus permite que estas coisas estejam escritas na palavra de Deus para nós entendermos como o raciocínio do homem muitas vezes é errado e é contrário, inclusive, aos ensinos globais das Escrituras. E é por isso que nós podemos tirar grandes lições destes textos da Bíblia. Eles olham para nós e podem nos trazer luz à nossa própria vida. Então deixemos-nos observar por aquilo que está aqui escrito nestas páginas da Bíblia. Vejamos então o capítulo 13 do livro de Jó, a partir do verso 1. Diz assim a palavra de Deus: eis que tudo isso vieram aos meus olhos, e os meus ouvidos o ouviram e entenderam. Como vós o sabeis, também o sei. Não vos sou inferior. Falarei ao Todo-Poderoso e quero defender-me perante Deus. Vós, porém, besuntais a verdade com a mentira, e vós todos sois médicos que não valem nada. Jó aqui continua a trazer a sua defesa, a mostrar a forma como ele se encontra, como ele se sente em relação a estes amigos, ou estes pseudo-amigos, que se aproximaram de Jó para o consolar. Mas de repente deixaram de o consolar e começaram então a trazer uma série de reflexões que não têm nada a ver com a situação em que Jó se encontra. E por isso mesmo, Jó começa por dizer que eles são pessoas que estão a besuntar a verdade com a mentira. E efetivamente, estas mentiras são as mais perigosas. As mentiras mais perigosas são aquelas que sempre envolvem alguma verdade. E como nós já temos visto aqui no nosso programa, estes amigos de Jó têm trazido algumas coisas que são corretas. Algumas das afirmações deles são verdades, mas outras não. Outras são mentiras. E por isso mesmo, Jó diz que eles estão a misturar a verdade com a mentira. Já aquele nosso famoso poeta popular, António Aleixo, dizia exatamente isso, não é? Para que a mentira seja segura e atinja profundidade, tem de ter sempre à mistura um pouquinho de verdade. E é, por outras palavras, a mesma coisa que Jó está aqui a dizer, que estes amigos misturaram a verdade com a mentira e por isso, enfim, tentaram enganar a Jó. Mas o verso 5 ainda prossegue: tomara vos calassem de todo, por isso seria a vossa sabedoria. Efetivamente, Jó está a dizer que era melhor eles ficarem calados, a permanecerem em silêncio. Foi melhor os 7 dias em que eles não falaram do que agora que começaram a falar e a tomar considerações sobre aquilo que eles não sabem. E o verso 6 ainda diz: ouvi agora a minha defesa e atendei para os argumentos dos meus lábios. Porventura falarei perversidades em favor de Deus e ao seu favor falarei mentiras? Jó aqui afirma que os seus amigos se apresentaram diante dele como se tivessem sido os grandes defensores da verdade, da justiça, da retidão, como se estivessem a defender o próprio Deus, como se Deus precisasse de um advogado de defesa. E é interessante que há, por vezes, determinadas pessoas que pensam que podem se arrogar de advogados de Deus. Deus não necessita de advogados. É interessante ver nas Escrituras que Deus não chamou os cristãos para serem seus advogados. Deus não chamou os cristãos para serem juízes. Deus não chamou os cristãos para serem réus. Deus chamou os cristãos para serem testemunhas. Deus chamou a si e a mim para testemunhar, para falar exatamente aquilo que nós presenciamos, aquilo que nós vimos Deus a fazer, quer na própria vida, quer na vida dos outros. E eu fico muito grato a Deus porque Deus não me chamou para ser seu advogado. Deus não precisa que eu o defenda. Deus não precisa de defesa. Deus precisa simplesmente que eu fale aquilo que eu tenho constatado. Quem Deus é, o que Ele faz na minha vida e na vida daqueles que cruzam comigo. E eu estou muito grato a Deus por aquilo que Ele está a fazer no nosso país através deste programa. Eu sei e mando um abraço para todos os ouvintes. Vocês realmente são extraordinários. As mensagens que me têm feito chegar de encorajamento animam-me profundamente a ouvir os vossos relatos daquilo que Deus está a fazer na vossa vida através destes programas. Eu fico grato a Deus por ver pessoas que gravam estes programas para distribuir pelos vizinhos, pessoas que reúnem a vizinhança para ouvir o programa de rádio em conjunto. Eu sei que há aldeias inteiras, vilas, onde este programa é ouvido e comentado, serve de conversa para os vizinhos, e eu fico muito grato a Deus porque isto é obra de Deus. E eu estou a ser essa testemunha daquilo que Deus está a fazer na vossa própria vida. E você é essa testemunha fiel que eu sei que tem sido e tem partilhado com a vizinhança, tem falado aos seus amigos acerca das maravilhas que tem encontrado na palavra de Deus. Muitas pessoas que são católicas, outros que são evangélicos, outros que são efetivamente seguidores simplesmente de Cristo, e eles têm manifestado que a importância é não o rótulo da religião, mas a importância é a palavra de Deus. E eu fico muito grato a Deus porque é isto que é vital para a sua vida: é ouvir a palavra de Deus e ser essa testemunha fiel daquilo que Deus tem feito cuidadosamente na sua vida. O verso 8 prossegue, e vamos voltar aqui ao nosso texto depois deste pequeno desvio, deste pequeno parêntese, para verificarmos que somos testemunhas fiéis dos milagres que Deus está a operar na nossa vida, do conforto que Ele está a trazer ao nosso coração. Vamos voltar aqui ao verso 8 deste capítulo 13 do livro de Jó, e diz assim: sereis parciais para com ele? Contendereis a favor de Deus? Ser-vos-ia bom se ele vos esquadrinhasse? Jó agora está a dizer, por outras palavras, vocês falam da forma como falam porque não estão a passar aquilo que eu estou a passar. É isto que, por outras palavras, Jó está a dizer a estes seus amigos: se Deus esquadrinhasse o vosso coração, se Deus vos retirasse tudo o que vocês têm, se Deus vos retirasse a saúde, se Deus vos retirasse os filhos, se Deus vos retirasse os bens materiais, o que é que vocês diriam? Por outras palavras, é o que Jó está a dizer. Aqueles amigos falam de cor, falam de grandes conceitos, de grandes filosofias, mas não percebem a dificuldade que Jó está a enfrentar, a batalha espiritual que ele está a travar neste momento. E em vez de se solidarizarem, em vez de olharem para ele e terem compaixão, amor, solidariedade, eles estão aqui a conjeturar hipóteses pelas quais Jó está a passar por estas situações. E isto é tremendo. Que Deus nos ajude a não julgar os outros, mas a ser solidários com os outros, a não pensar o que é que efetivamente correu mal para que esta pessoa esteja sem emprego, para que esta pessoa esteja sem saúde, para que esta pessoa esteja a passar esta dificuldade financeira ou familiar. Em vez de avaliarmos e ajuizarmos isto, sejamos solidários com esses que estão a passar pelas necessidades. E sejamos efetivamente cristãos, filhos de Deus, que se mantêm ao lado daqueles que sofrem, como Deus o faz. E o verso 11 prossegue a dizer: porventura não vos amedrontará a sua dignidade e não cairá sobre vós o seu terror? As vossas máximas não são como provérbios de cinza e os vossos baluartes, baluartes de barro? Calai-vos perante mim e falarei eu, e venha sobre mim o que vier. Jó agora considera que aquilo que até agora foram grandes discursos não passam de pó, cinzas e barro. Não têm valor absolutamente nenhum. Todas aquelas afirmações caem por terra diante do sofrimento que Jó está a viver. E ele diz: se tem que sofrer então as consequências agora, que sofra. Mas eu vou falar aquilo que vai no meu coração, que vai na minha alma. Eu quero dizer que muitas vezes é necessário nós passarmos por essa fase também. E nós que temos o privilégio de ter o final desta história, Sabemos que Deus, apesar de tudo, diz a Jó que ele não deveria ter dito o que disse, mas ao mesmo tempo Deus traz a maior condenação, não é para Jó, mas sim para aqueles amigos de Jó que supostamente estavam a falar grandes coisas. Então Deus diz que aqueles falaram de coisas que não sabiam e que Jó deveria interceder em seu favor. Veja o ponto a que Deus chegou. Então aquilo que Jó vai dizer, que pode parecer até um pouco descabido, pode até parecer completamente errado, Deus sublevou, dizendo: ok, eu compreendo o teu sofrimento. Assim como Deus compreende o seu sofrimento. Eu sei que muitas pessoas, por vezes, no sofrimento, dizem coisas terríveis. Dizem que já não acreditam em Deus, dizem que já são ateus, dizem que já não querem saber nada da fé, porque estão a sofrer no seu íntimo. Sentem-se magoados, desamparados. E eu quero dizer que mesmo nessas alturas, Deus o compreende. Deus ouve o seu clamor. Deus ouve a sua oração de desespero. E Deus vai responder. Isto eu quero dizer com toda a clareza. Aguarde a resposta de Deus. Se você ainda tem uma réstia de fé, um pouco de fé, uma chama pequena que ainda brilha, agarre-se a essa chama, agarre-se a essa luz e deixe Deus trazer a resposta às suas preces. Deixe Deus trazer a resposta às suas orações. Você pode dizer até talvez algumas barbaridades no seu sofrimento, e mesmo Deus compreende essa situação. E Deus vai trazer o seu amor para consolar o seu coração. E eu sei que o já está a fazer através destas palavras. Sei que Deus está a tocar a sua vida agora mesmo. E deixe-se conduzir pela palavra de Deus. Mas ouça aquilo que Jó disse. Talvez, se calhar, é muito semelhante àquilo que você já passou, já disse, já viveu. Vejamos então aquilo que aconteceu aqui com Jó. Jó 13, no verso 14 e 15, diz: tomarei a minha carne dos meus dedos, diz Jó, e porei a minha vida na minha mão. Eis que me matará, já não tenho esperança, contudo, defenderei o meu procedimento. Também isto será a minha salvação, o facto de o ímpio não vir perante ele. Atendei para as minhas razões e dai ouvido à minha exposição. Tenho já bem encaminhada a minha causa, e estou certo de que serei justificado. Quem há que possa contender comigo? Neste caso, eu me calaria e renderei o espírito. Concede-me somente duas coisas, então me esconderei do teu rosto. Alivia a tua mão de sobre mim e não me espantes com o teu terror. Vemos que Jó está numa situação em que ele quer respostas. Ele quer colocar a sua fraqueza, as suas limitações, mas ele quer obter respostas. E ele diz: Deus, duas coisas eu te peço. Que efetivamente alivia esta pressão, esta dificuldade, alivia a tua mão de sobre mim e não me espantes com o teu terror. É interessante aqui dizer algo sobre Jó. Ele não está a compreender uma pequena coisa que faz toda a diferença. É que quem está a fazer isso é Satanás na vida de Jó. É verdade que Deus permitiu, é verdade que Deus deu a permissão para que Satanás fizesse, mas quem efetivamente está a provocar o sofrimento na vida de Jó é Satanás. E Jó não está a ter esta compreensão espiritual da sua situação. E por isso ele faz uma interpretação não muito correta a respeito daquilo que está a acontecer na sua vida. Mas o verso 22 prossegue: interpela-me e te responderei, ou deixa-me falar e tu me responderás. Quantas culpas e pecados tenho eu? Notifica-me a minha transgressão e o meu pecado. Agora Jó está a dizer: Deus, mostra-me aonde é que eu errei, mostra-me o que é que eu fiz de mal para que tudo isto me esteja a acontecer. E prossegue no verso 24: porque escondes o teu rosto e me tens por teu inimigo? Queres aterrorizar-me, uma folha arrebatada pelo vento, e perseguir a palha seca? Pois decretas contra mim coisas amargas e me atribuis as culpas da minha mocidade. Também pões os meus pés no tronco, observas todos os meus caminhos e traças limites às plantas dos meus pés, apesar de eu ser uma coisa podre que se consome e como a roupa que é comida pela traça. Vemos que Jó percebe que a sua vida é muito efêmera. A vida tem pouco valor. Ele percebe que tudo, de um momento para o outro, pode desmoronar. E muitas vezes nós temos a sensação de que somos infalíveis. Temos a sensação de que duramos para sempre. Até que um dia surgem situações na nossa vida que nos fazem efetivamente perceber que a vida passa rápido demais. Há necessidade de nos concentrarmos naquilo que é vital. E aquilo que é vital é aquilo que é eterno. E o que é eterno? Eterno é a palavra de Deus, eterno é a nossa alma, eterno é o amor. Então deveríamos dedicar-nos afincadamente a estas três coisas, ao relacionamento com os outros, ao amor, porque o amor tem que ter um objeto para ser efetivo, então temos que amar o nosso próximo, devemos dedicar o nosso tempo a amar o nosso próximo, devemos dedicar o nosso tempo à espiritualidade, à relação com Deus, àquilo que é vital, à oração, e devemos dedicar o nosso tempo a conhecer a palavra de Deus. Estas são as três coisas que são eternas e que necessitam que nós dediquemos tempo para as conhecer cada vez mais. Jó estava a conhecer que a vida efetivamente é efêmera. Ele é como uma folha soprada pelo vento, ele é como a palha seca. E realmente ele compreende que a vida passa rápido demais. O verso 1 do capítulo 14 ainda nos diz: o homem nascido de mulher vive breve tempo, cheio de inquietação. Nasce como a flor e murcha. Foge como a sombra e não permanece. E sobre tal homem abrem os teus olhos e fazes entrar em juízo contigo. Quem da imundícia pode tirar coisa pura? Ninguém. Vemos que realmente Jó reafirma a vida como algo rápido e passageiro. Há pouco tempo estava a falar com um amigo meu, um jovem de 30 anos, conhecedor bem de uma praia na linha ali de Cascais, e ele numa pequena brincadeira mergulhou e sentiu exatamente que a vida lhe estava a escapar pelas mãos. Ele bateu com a cabeça no fundo do mar e percebeu que ali poderia ter ficado paralisado para o resto da sua vida. Mas pela graça de Deus, ele foi um daqueles casos, um em mil, como dizem os médicos, em que não sofreu grandes consequências. Foi operado à coluna e 2-3 dias depois estava fora do hospital, recuperado a andar, sem lesões de maior. E isto é milagre de Deus, cuidado de Deus. Mas ele apercebeu-se que a vida é efêmera, a vida passa rápido demais. Num abrir e fechar de olhos, num pequeno acidente, a vida é completamente transformada de um momento para o outro. Então devemos dedicar o nosso tempo àquilo que é vital, ao amor, à palavra de Deus e à nossa própria espiritualidade, à nossa própria alma. Isso é aquilo que é vital, aquilo que é eterno. O verso 5 prossegue: visto que os seus dias estão contados, contigo está o número dos meus meses, todo homem puseste limites, até dos quais não passará. Desvia deles o teu olhar para que tenham repouso, até que, como jornaleiro, tenha prazer no seu dia. Porque há esperança para a árvore, pois mesmo cortada, ainda se renovará, e não secarão os rebentos. Se envelhecer na terra a sua raiz, e no chão morrer o seu tronco, ao cheiro das águas brotará, e dará ramos para planta nova. O homem, porém, morre e fica prostrado. Expira o homem, e onde está? Como as águas do lago se evapora e o rio se esgota e seca, assim o homem se deita e não se levanta. Enquanto existirem os céus, não acordará, nem será despertado do seu sono. Que me encobrisse na sepultura e me ocultasse ali até à tua ira se fosse, e me pusessem um prazo, e depois se lembrasse de mim. Morrendo o homem, porventura, tornará a viver? Todos os dias da minha luta esperaria até que eu fosse substituído. Aqui vemos que Jó tem conhecimento de algumas coisas, mas não um conhecimento muito profundo de várias delas. Primeiro, ele, mesmo o ciclo da água, ele não o conhece profundamente. Ele diz que o rio se evapora, o lago se evapora e já não há mais. Nós sabemos hoje que a água que é evaporada volta a cair através das nuvens, desce com a condensação, e aqui ele tem uma perspectiva também distorcida quanto à vida eterna, quanto à morte do homem e aquilo que acontece na eternidade. É verdade que a ressurreição do ser humano só acontecerá um dia mais tarde, quando Cristo voltar, mas ao mesmo tempo ele não percebe que depois da morte ainda há vida, e vida em abundância. Ele não entendeu aquilo que Jesus Cristo nos diz, que ele é efetivamente a ressurreição e a vida. Mas ao mesmo tempo percebemos que no final da sua carreira, neste percurso que Jó tem aqui com os seus amigos, no capítulo 19, no verso 25, ele toma uma compreensão diferente das coisas de Deus, muito diferente desta que ele está aqui a expressar. Ele diz: eu sei que o meu Redentor vive e um dia eu o verei. Ele, depois desse contacto com Deus, ele vai começar a perceber que as coisas são substancialmente diferentes. Há efetivamente uma ressurreição. Há efetivamente uma vida para além da morte, que ele neste momento ainda não compreende, mas ele irá compreender mais tarde. Mas continuando aqui no capítulo 14, no versículo 15, ele diz: chamar-me-ia se eu te responderia. Teria saudades das obras das tuas mãos e até contaria os teus passos, e não levarias em conta o meu pecado. A minha transgressão estaria selada num saco e terias encobertas as minhas iniquidades. Como o monte que se esborou e se desfaz, e a rocha que se remove do seu lugar, como as águas gastam a pedra e as cheias rebentam o pó da terra, assim destrói a esperança do homem. Tu prevaleces para sempre contra ele, e ele passa. Mudas-lhe o semblante e despedes para o além. Os seus filhos recebem honras e eles não sabem. São humilhados e ele não percebe. Ele sente as dores de apenas do seu próprio corpo, e só o seu respeito sofre a sua alma. Jó realmente fala mais uma vez sobre a brevidade da vida, sobre aquilo que efetivamente acontece ao ser humano enquanto aqui estamos. E desta forma chegamos ao capítulo 15. Então continuam os amigos dele a dar respostas, ou uma tentativa de respostas a Jó. E o próximo é Elifaz. Estamos no capítulo 15, verso 1, a dizer: respondeu então Elifaz, o temanita, porventura dará o sábio uma resposta à ciência de vento? E encher-se-ia a si mesmo de vento oriental, arguindo com palavras de que nada servem, com razões de que nada aproveitam? Tornas vão o temor de Deus e diminuis a devoção a ele devida, pois a tua iniquidade ensina a tua boca e tu escolheste a língua de astutos. A tua própria boca te condena, e não eu. Os teus lábios testificam contra ti. És tu, porventura, o primeiro homem que nasceu? Ou fosses formado antes dos outeiros? Ouviste o secreto conselho de Deus e a ti só limitaste a sabedoria? Que sabes tu que nós não saibamos? Que entendes que não haja em nós? Também há entre nós experientes, idosos, muitos mais idosos do que o teu pai. Porventura, fazes pouco caso da consolação de Deus e dos suaves palavras que te dirigimos nós? Porque te arrebatas o teu coração? Porque te flamejam os teus olhos para voltares contra Deus o teu furor e deixar sair tais palavras da tua boca? Quem é o homem para que seja puro, e o que nasce da mulher para ser justo? Eis que Deus não confia nem aos seus santos, nem os céus são puros aos seus olhos, quanto menos o homem que é abominável, que é corrupto, que bebe a iniquidade como água. Escuta-me, mostrar-te-ei, e o que tenho visto te contarei, o que os sábios anunciaram, que ouviram de seus pais e não ocultaram, aos quais somente se dera a terra, e nenhum estranho passou por entre eles. Todos os dias o perverso é atormentado num curto número de anos que se reservam para o opressor. O sonido dos horrores está nos seus ouvidos. Na prosperidade lhe sobrevém o assolador. Não creem que tornará das trevas, e sim que o espera a espada, porque o pão anda vagueando, dizendo: onde estás? Bem sabe que o dia das trevas lhe está preparado na mão.

0: Bendito Salvador, canção com a Casa da Cidade no fecho deste programa. Nós gostaríamos muito de obter também o seu comentário, a sua opinião. Contacte connosco através do 912-126-835. Se tiver alguma dúvida, não hesite, o Paulo vai esclarecer. 912-126-835. Estamos à espera do seu contacto. Votos de boa semana. Até amanhã, se Deus quiser.
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0: RCM, são 8 horas. 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

0: RCM, são 9 horas.
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0: 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São 10 horas.
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0: RCM, são 11 horas.
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